0: 9 horas em ponto.
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1: 9:17.
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1: 9:34.
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2: 10 horas e 1 minuto.
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4: 10 horas e 15 minutos.

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2: 10 horas e 47 minutos.
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1: 11 horas e 2 minutos.
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1: 11 horas e 17 minutos.
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1: 11 horas e 33 minutos.
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1: 11 horas e 47 minutos.
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1: 0 hora e 1 minuto.
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1: 0:30.
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1: 0:48.
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2: Uma hora em ponto. 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
1: 1:15.
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1: 1:48.
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1: 2:01.
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1: 2:30.
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1: 2:47.
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1: 3 horas em ponto.
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6: 3 horas e 16 minutos.

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1: 3:31.
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2: 3:45.
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1: 4:04.
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1: 4 horas e 16 minutos.
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1: 4:33.
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2: 5 horas em ponto. 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
1: 5 horas e 31 minutos.
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1: 5:45.
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2: 6 horas em ponto.
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1: Buenas amigos, está começando mais um programa gauchesco e brasileiro que nós vamos entregando a todos vocês com muito carinho, com muito amor, com muito respeito. Nessa produção do STC, Rádio, Jornal, TV, Cinema e Editora, que adentra o teu rancho, levando pelas ondas desta emissora a nossa mensagem de brasilidade pelo ser gaúcho e pela ser gaúcha. E uma vez por semana, nesse mesmo dia, nesse mesmo horário, nós nos encontramos aqui com essa finalidade de entregar-lhes coisas bonitas que fazem a gente pensar. E claro que neste programa 1616, nesta produção iniciada em 1993. Bueno, e no nosso programa de hoje vamos contar a história de alguém muito especial. Vou dizer tudo sobre a vida de Aureliano de Figueiredo Pinto, grande poeta gaúcho e escritor. Mas antes eu quero lembrar que o livro Agenda Gaúcha nos conta que no dia 31 é o Dia Mundial do Guarda Florestal. No dia 1º é o Dia do Cerealista e dia 3, Dia do Capoeirista e Dia do Tintureiro. Dia 4, Dia do Padre e do Sacerdote. Dia 5, Nacional da Saúde e da Farmácia. Dia 6, Nacional dos Profissionais da Educação. Mas lembro ainda vocês que todas as quintas-feiras, às 19 horas, eu apresento e o Sistema Tarca de Comunicação produz o podcast Folcloreando com Dorotel Fagundes e convidados ao vivo no Instagram em digitar Dorotel Fagundes e curtir. E depois fica lá também com outras produções. E este podcast vai gravado para a TV Tarca e para a TV Minuano no canal YouTube, onde vocês poderão curtir todas as nossas produções. Bem, e de Aureliano de Figueiredo Pinto, quero dizer-lhes que o Rio Grande do Sul é rico na produção de várias culturas fundamentais à vida humana, a começar pela agricultura, pecuária, indústria e, paralelamente, da cultura literária e poética regionalista. Considero que na história dos 497 municípios gaúchos haja, em média, 10 bons produtores diversos regionais, o que significa 4.997 almas poéticas encarnadas aqui, das quais uma centena ganharam fama estadual e muitas tiveram reconhecimento nacional e internacional. Dentre essas, foi Aureliano de Figueiredo Pinto, parido na campanha, na Fazenda São Domingos, antiga fazenda jesuítica lá em Tupanciretã. E espiritualmente falando, reencarnou desta feita como filho de Marfisa Figueiredo e Domingos José Pinto, no dia 1º de agosto de 1898. Batizado com o nome do avô materno, Aureliano de Figueiredo Paz. Bom, vamos dar uma pausa aqui na história desta legenda que é o Aureliano para trazer-lhes poesia e música, e claro, a poesia de Aureliano Figueiredo Pinto na voz de Jaime Caetano Brau, intitulada Chimarrão da Madrugada. Vejam só que descrições lindas o Aureliano fazia em versos em expressões gauchescas. Na sequência, o Renato Fagundes cantará para vocês Funeral da Mulher Presente. Vamos ouvir?
2: 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Tenho olhos de ave da noite, ouvidos de quero-quero, cordas de viola nos nervos e uma secura no sangue. Então, Da marquesa salto e vou direito ao galpão. Bato tição com tição e a lavareda clareia os cairos do galpão alto. Já cuia bem enxaguada, corto um cigarro daqueles de reacender 20 vezes num trote de 4 léguas de uma chasqueira troteada. E quando a chaleira cheia, principia um chimarrão, mais verde e mais topetudo do que mate de barão. Me estabeleço num banco, pra gozar gole e fumaça, pitando um naco de branco. E entre tragada e golito, saludo muito despacito cada recuerdo que passa. Um galo, o cochincho mestre, um laço desenrodilha, e fica só com a presilha, e solta a armada bem grande do laço de um canto largo, de sobrelombo uma estrela. E os outros galos, piazitos, vão atirando os lacitos como em guachas de sinuelo. E até um garnizé cargoso vai rebolhando, orgulhoso, suvelzito feioso feito de couro com pelo. Bem relincham os cavalos, com brilhos de pontezuelas. Lá em riba estão as estrelas, cá embaixo o canto dos galos. E a estrela d'alva trabalha na imensidão da hora morta, ou num perfil de medalha, ou a maiúscula inicial sobre a prata de um punhal que ainda há de sangrar o dia. E a nova ao largo se corta, magra, esquilada, arredia, empurrando a guampa torta contra o ventito do sul, como num campo de azul a ovelha chamando a cria. Solito, perto do fogo, como um bugre imaginando, escuta o tempo rodando sem descobrir o seu jogo. O perro vai o coleira, faz que cochila, abre os olhos a espaços regularmente, e me fixa os olhos claros, como um amigo dos raros cuidando do amigo doente. É um gosto olhar os brasilhos e o luxo das lavaredas, dançando rendas e sedas para a ilusão dos sentidos. E entre o amargo e a tragada, tranqueio na madrugada tantos recuerdos perdidos. E o chimarrão macanudo vai entrando pelo sangue, vai melhorando as macetas, curando as juntas doridas, como água arisca de sanga sobre loncas ressequidas. O peito avoluma e arqueia como cogote de potro, e as ventas se abrem gulosas por cheiro de madrugada, potrilhos em disparada num setembro de alvoroto. Ah, sangue velho, eu descubro porque hoje estás de vigília. 2 séculos de fronteira, de madrugadas campeiras, de velhas guardas guerreiras, bombeando pampa e cochilha. Por isso é que hoje não dormes. Ouviste a voz de ancestrais? O chimarrão principia, alerta, o campo vigia. Da meia-noite para o dia, um taura não dorme mais.

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Ouvimos Funeral da Mulher Presente, da minha autoria, música, letra de José Atanásio Borges Pinto, na voz de Renato Fagundes. Antes, Jaime Caetano Brau recitou de Aureliano de Figueiredo Pinto, Chimarrão da Madrugada. Assim, amigos, faremos um breve intervalo a outras mensagens e voltaremos já ao segundo bloco do seu programa Gauchesco Brasileiro. Fique por aí e já voltamos.

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2: Está de volta o seu programa gauchesco brasileiro e eu agradeço a audiência de vocês que nos curtem nessa emissora que faz parte filiada do STC, Sistema Tarca de Comunicação, que alimenta 74 emissoras de rádio na região sul do Brasil, Brasília e Argentina. Buenas, senhores argentinos de La Cruz, en la Radio Misiones, por escuchar y curtir las músicas e historias del gaucho brasileño, que no es diferente del gaucho argentino, correntino, por supuesto. Gracias a todos. Y así nos vamos expandindo a nossa produção com essas emissoras amigas que há tanto tempo promovem a cultura do Rio Grande do Sul, a cultura regional brasileira, aqui pelo gauchesco brasileiro, por isso o nome e a marca. E o livro Agenda Gaúcha nos diz que no dia 31 de julho foi a libertação dos indígenas do Brasil em 1609. E incorporação da terra ou do território que hoje é do Uruguai pelo Brasil, com o nome de Província Cisplatina, isso foi em 1821. Temos ainda, no dia 1 de agosto, a marca do nascimento do grande Aureliano Figueiredo Pinto, que estamos homenageando agora, nascido em 1898, lá em Tupanciretã, médico, jornalista, historiador, poeta e escritor, que faleceu em 22 de fevereiro de 1959 em Santiago. Também foi nesse dia, 1º de agosto, a publicação do primeiro selo do Brasil em 1843 e instituição do Cruzeiro Real. Falecimento de Hugo Ramírez, outra figura lendária. Ele morreu em Porto Alegre em 2007, ele era folclorista, escritor e foi presidente do MTG. Ele que nasceu em Uruguaiana no dia 12 de abril de 1922. E ainda, lembro que no dia 2, domingo, é morte de Jacobina Mauer, em 1874, no Morro Ferra Brás, em Sapucaia do Sul. Era uma religiosa líder dos Mucker, abatida com 16 de seus adeptos, covardemente perseguido pela igreja. Publicação também do primeiro que incitou o governo a perseguir a Jacobina Mauer, líder ruralista que viveu naquele local aqui no Rio Grande do Sul. Foi também nesse dia a publicação do primeiro número do jornal Gazeta de Notícias, em 1875, o segundo jornal do Brasil. Mas do nosso Aureliano de Figueiredo Pinto, sigo dizendo-lhes o seguinte. O novo Aureliano foi para o colégio alfabetizado pela mãe e aos 10 anos já escrevia poesias e fez o ginásio em Santa Maria, aonde em 1914 teve seus versos publicados na revista Reação de Walter Jobim. Pensando em ser advogado, em 1916, com 18 anos, encilhou seu pingo e se aquerenciou em Porto Alegre, aonde seus poemas passaram a ser publicados no velho Correio do Povo. E talvez, por força do destino, ele desistiu do direito e resolveu cursar medicina. Daí, o jovem poeta estudante, que era um homem quieto, de formação campeira, que ouvia e via como as corujas todos os movimentos e principalmente das desigualdades sociais que lhe apertavam o peito, lhe gerando revoltas. Por exemplo, assistindo massacres de operários pela polícia borgista em 1920, o que no romance Memórias do Coronel Falcão revela sua indignação pelas arbitrariedades políticas de Borges e Medeiros, fazendo literalmente seu protesto nas suas obras. Vamos trazer mais músicas e agora eu convido Leopoldo Racer que cante Tema de Marcação. Na sequência, César Escoto Passarinho interpreta Guri. Vamos ouvir.

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Ouvimos na voz de César Passarinho, da autoria de Júlio Machado e João Fagundes Machado, o tema Guri. Antes, Leopoldo Racier cantou de Marco Aurélio Vasconcelos e Luiz Coronel, tema de Marcação. Assim, amigos, faremos outro breve intervalo e voltaremos em seguidinha ao terceiro bloco do seu programa Gauchesco Brasileiro. Fique por aí.

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6: Está de volta ao seu programa Gauchesco Brasileiro e eu conto para vocês que estão nos escutando aí que tu tens direito de ganhar o diploma de Amigo da Cultura Gaúcha, outorgado por esta rádio, por este programa, pelo Sistema Tarca de Comunicação e pelo Instituto Cavaleiros Farroupilhas. 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Da história do nosso Aureliano de Figueiredo Pinto, que veio para Porto Alegre com 18 anos, quando fez 26 anos, no ano de 1924, enfileou o seu pingo e se querenciou no Rio de Janeiro para cursar a Faculdade de Medicina, onde lá fez os dois primeiros anos, quando escreveu o Romance do Mar, e retorna para a capital gaúcha, formando-se médico em 1931, momento em que dedicou sua tese de doutorado aos amigos, em especial ao Dr. Ciro Martins. Diplomado, encilha seu pingo e volta ao campo, aquerenciando-se em Santiago. Nessa região, retorno.

Tomando sua relação com o campo, galpões e pionada, atua como médico e ganha fama pelo alto grau de profissionalismo e humano. Seus pacientes, medicados, viram devotos e, aos menos afortunados, ele banca o tratamento e remédios. Em 1937, é nomeado diretor do posto de higiene de Santiago e, no ano seguinte, casa-se com Dona Zila Lopes, com quem teve 3 filhos. Mais tarde, em 1941, Aureliano retorna para Porto Alegre e assume a subchefia da Casa Civil do Governo Estadual, quando resolve reunir e publicar suas obras. Vamos trazer mais músicas e agora eu convido o Telmo de Lima Freitas para que cante Esquilador e Leonardo cantar Tertúlia. Vamos ouvir?

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Ouvimos, na voz de Leonardo e a autoria dele, Tertúlia. Antes, Telmo de Lima Freitas cantou da sua autoria, Esquilador. Assim, amigos, vamos fazendo outro intervalo para mais mensagens e voltaremos já já com o derradeiro bloco do seu programa Gauchesco Brasileiro, contando a história do poeta e escritor Aureliano de Figueiredo Pinto. Fique por aí que já voltamos.

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11: Está de volta ao seu programa gauchesco e brasileiro e contando a história desse grande
12: poeta que foi o Aureliano de Figueiredo Pinto. E antes de concluir essa bela história, lembro que o livro A Jana Gaúcha 2027 já está produzido, esperando pedidos aí para a tua empresa, para a tua instituição personalizado, que conta a história da agricultura no Rio Grande, no Brasil e no mundo. 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E no dia 3 de agosto, diz aqui na Agenda Gaúcha que é o lançamento da expedição de Cristóvão Colombo para a América em 1492. Também foi o dia que o Brasil ganhou a primeira medalha de ouro nas Olimpíadas em 1920. E foi também nesse dia o fim do governo ditatorial militar no Brasil em 1988. Dia 4, falecimento de Ana Maria de Jesus Ribeiro, a grande Anita Garibaldi. E também no dia 5, aniversário de Cachoeira do Sul e nascimento de Curo dos Santos Martins, em Quaraí, 1908, escritor, médico e psiquiatra. Temos ainda no dia 6, quinta-feira, aniversário de Porto Lucena e também a criação da freguesia de São Pedro em 1736, que em 1760 ganhou o título de Capitania do Rio Grande de São Pedro. Em 1821, o de Província do Rio Grande de São Pedro e até que em 1889, o de Estado do Rio Grande do Sul. Por fim, nesse dia 6, foi quando o gaúcho Plácido de Castro, em 1902, chefia a Revolução do Acre, que se transformou Estado do Brasil, graças ao Plácido de Castro. E do nosso homenageado, temos que dizer ainda o seguinte: depois que ele foi chefe da Casa Civil, e aí resolve publicar as suas obras. Então, lá em 1943, ele agradeceu o convite de concorrer a deputado estadual e retorna para Santiago, seguindo a carreira de médico, até que em 1959, ele descobre que tem câncer num estado avançado e resolve publicar o seu primeiro livro, Romances de Estância e Querência, Marcas do Tempo, pela editora Globo. E foi esse o único livro que o autor viu editado, pois faleceu no dia 22 de fevereiro daquele ano. Daí, a Livraria Sulina, lá em 1963, resolve publicar em sua homenagem Armorial de Estância e Outros Poemas. Em 1973, a editora Movimento publica dois de seus livros, a novela Memórias do Coronel Falcão e, em 1998, a coletânea Itinerário Poemas de Cada Instante. Nesses livros, ele retratou com fidelidade a vida gaúcha em sua essência, sem esconder sua rebeldia e romantismo, tornando-se um dos maiores escritores regionalistas do Brasil. Para pensar, concluo dizendo de Aureliano o seguinte: por ti, na vida e no lidar em que ando, a sorte ou contra ou a favor, vem lindo, só pelo orgulho de te honrar, querência. Vamos ouvir mais duas músicas e chega aí Mário Barbará para cantar Campesina. Na sequência, eu lhes canto Árvore do Pampa. Vamos ouvir.

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Ouvimos, da minha autoria e interpretação, Árvore do Pampa, letra de Mário Eleu Silva. Antes, Mário Barbará cantou, dele e Sérgio Napi, Campesina. Assim, amigos, nós vamos ficando por aqui, agradecendo a audiência de todos, lembrando que na semana que vem, nesse mesmo dia, nesse mesmo horário, nesta mesma emissora, voltaremos a entregar-lhes mais um programa gauchesco brasileiro, uma produção do STC, rádio, jornal, TV, cinema e editora, que tem a gerência técnica do cantor, compositor, apresentador de rádio e TV, ator, influencer, Renato Fagundes. Graças e até a semana que vem, se o patrão lá derriba assim nos permitir.

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0: 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O programa Chimarreando e Proseando está recém batendo a primeira água e a nossa prosa boa está só começando. Vamos que vamos, que é tarde e a véia está sem carne.
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2: Muito bom dia para quem é do bom dia, muito boa tarde para quem é do boa tarde e muito boa noite para quem é do boa noite. Estamos aqui, direto dos estúdios SP, aqui em Bento Gonçalves, na nossa Serra Gaúcha, no nosso Rio Grande do Sul, pro Brasil e pro mundo. Mais uma vez, para você, o nosso programa Chimarreando e Proseando, aqui nessa rádio parceira, aqui nessa rádio aí que tem o melhor da nossa música gaúcha, que tem aí também o programa Chimarreando e Proseando, o nosso programa aí que está de pé trancadito com a nossa música gaúcha, né? Que momento poder estar de volta aqui nessa rádio parceira, na rádio aí que está aí sempre conosco nesse nosso programa que valoriza a nossa música gaúcha, a nossa música fandangueira, a nossa música que balança os nossos ouvintes aí pelo nosso mundo afora, né? Que coisa buena! Por demais estar aqui, trazendo então a alegria da nossa música, a música autêntica, a música

0: Café Gaúcha, seu Omar Trindade, canta pra nós aí a prece do gaúcho. Vamos que vamos, que é tarde e a véia tá sem carne.
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casca, bem pilchado, de faca, rebenque as foras, não se afirma nos arrais da vida, se não se estriba na proteção do céu. Ouve, patrão celeste, a oração que te faço. Ao romper da madrugada e ao descambar do sol, tomara que todo mundo seja como irmão. Ajuda a perdoar as afrontas e não fazer aos outros o que eu não quero para mim. Perdoa, meu Senhor, porque rangueando pelas canhadas da fraqueza humana, de quanto em vez, quase sem querer, eu me solto por ser afora. Eita, putrilho chucro, renegado e caborteiro. Mas eu te garanto, meu Senhor, quero ser bom e direito. Ajuda-me, Virgem Maria, primeira prenda do céu. Socorre-me, São Pedro, capataz da estância gaúcha. Mas para fim de conversa, vou te dizer, meu Deus, mas somente para ti, que tua vontade leve a minha de cabresto para todo o sempre e até a querência do céu.

Então, tivemos aqui no nosso programa, no nosso momento da nossa fé gaúcha, a gente traz aí então esse bloco inicial aí para fazer uma homenagem então ao nosso patrão velho, nosso senhor, nosso protetor lá das alturas, que está sempre aí nos abençoando e permitindo que a gente estar aqui de volta, né? A prece do gaúcho, seu Omair Trindade cantou para nós, tirando o chapéu para Deus aí com Os Monarcas, conversão de um gaúcho com Gessé Santos. Que momento, que coisa boa poder estar aqui então, trazendo a nossa música, a música gospel gaúcha, para valorizar então o trabalho desses grandes artistas aí que cantam essas lindas músicas, né? Os Monarcas aí sempre tem trabalho aí que falam então aí do nosso patrão velho, e a gente trouxe então aí tirando o chapéu para Deus. Vamos, que é tarde e a véia tá sem carne. Vamos trazendo a nossa música gaúcha, a gente vai estar aqui do Mano Lima. Vamos, que é tarde e a véia tá sem carne. Opa!

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0: então cantou aqui pra nós, Xuxeiro com o Mano Lima, né? Depois tivemos aí meu amigo Gaúcho Gonçalvinhos, cantou pra nós, Rugas da Antiguidade, né? E fechamos esse bloco, Roda Morena aí com o grupo Alma Serrana, programa Chimarrando e Prozeando, é o seu parceiro na prosa e no mate, né? Estamos aí de volta, trazendo só a música gaúcha. Vamos pro nosso intervalo e na sequência a gente vai estar trazendo mais música pra você. Não saia daí, prepara teu chimarrão e venha acompanhar o programa que está aí com o pé trancado na música gaúcha. Já voltamos!
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0: dói a nossa tradição. Vamos que vamos, que é tarde e a véia está sem carne. Voltamos num piscar de olhos.
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2: Estamos aqui de volta com o nosso programa, o programa Chimarrindo e Prozeando, o nosso programa aí que está aí de pé trancadito com a nossa música gaúcha, a nossa música fandangueira, a nossa música que está aí balançando nossos ouvintes pelo nosso mundo afora, né? Que momento, que coisa boa poder estar aqui de volta trazendo o nosso programa para você, ouvinte desta rádio parceira, né? E aqui agora no nosso programa, o nosso momento, o nosso quadro que nós apresentamos sempre pra você, né? Do LP ao CD, aquele momento eterno pra você, né? E na semana passada eu deixei esse trabalho do LP lá de 1971, do saudoso José Mendes, do LP Gauchadas, né? Volume 6 aí então, do nosso querido, saudoso José Mendes, né? As Coisas do Meu Rincão foi a música que eu deixei aí

nossos ouvintes escolheram essa versão aqui, As Coisas do Meu Rincão, de pai para filho, né? José Mendes Júnior vai cantar para nós, então, matar a saudade desse trabalho aí que ficou. E agora que os nossos ouvintes, então, vão estar ouvindo numa versão mais recente de um CD. Esse trabalho José Mendes Júnior gravou aí no CD Saudade que Vai e Vem aí com a participação aí do Os Fagundes. Vamos ouvir, então, a música escolhida pelos nossos ouvintes.

0: Então, tivemos aqui no nosso programa o nosso momento, nosso quadro que nós apresentamos para você, do LP ao CD, aquele momento eterno para você, né? Então, a versão mais recente aí que os nossos ouvintes escolheram, mandando mensagem aqui pro nosso no WhatsApp da nossa produção do nosso programa, que é o 54 984 29 3046, e escolheram então aí José Mendes Júnior cantando para nós aí As Coisas do Meu Rincão, com a participação aí do Os Fagundes, hein? CD Saudade Que Vai e Vem, essa é a música do CD mais recente que nós trouxemos, que nossos ouvintes escolheram, né?
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0: E agora aqui no nosso programa, eu vou deixar então a música para os nossos ouvintes escolher aí, a partir de agora, a versão mais recente desse trabalho, né? O LP que eu trago para vocês é Os Milongueiros e Seus Cavalos de Aço lá, gravado em 1977. A música que eu deixo é essa aqui. Vamos ouvir então, aqui no programa Chimarreando e Proseando, você mata a saudade do tempo do LP. Vamos que é tarde e a véia

Então eu deixei aqui para os nossos ouvintes escolherem então a versão mais recente desse trabalho, né? Morena Faceira aí, né? Essa música aí foi gravada no LP Os Milongueiros e os Seus Cavalos de Aço em 1977, né? E os nossos ouvintes a partir de agora vão escolher então uma versão mais recente, mandando mensagem aqui para o nosso WhatsApp da nossa produção, que é o 54 984 29 3046, e escolhe então a versão para nós estarmos debulhando a escolhida aqui na próxima edição do nosso programa. Vamos que vamos, que é tarde e a véia tá sem carne.

Estamos aqui de volta com o nosso programa, o programa Chimarrando e Prozeando, o nosso programa aí que está de pé trancadito com a nossa música gaúcha. Vamos então, trazendo as nossas músicas para os nossos ouvintes aí dançar à vontade, né? Aproveita que o momento é livre e o ingresso é cortesia da casa, né? Vamos começando então, Estampa Missioneira, os poemas aí do Mano Missioneiro, na voz aí do Nilton Ferreira. Vamos que é tarde.

Olá, ouvintes! Façam como nós do Grupo Bailanta e acompanhem a programação Chimarrando e Proseando, levando a nossa música além fronteira, com a apresentação do nosso amigo Saulo Escarmanhã.

0: Então cantou pra nós aqui Newton Ferreira, Estampa Missioneira. Então essas músicas, esse trabalho aí é do nosso grande amigo Mano Missioneiro, na voz aí do Newton Ferreira, né? Amigo velho e companheiro, Grupo Raízes, Ovo de Pelincho com Walter Moraes, para fechar então mais um bloco aqui do nosso programa. Vamos para nossos intervalos comerciais aí nas nossas rádios parceiras e na sequência a gente volta aí trazendo muita música para você. Não saia daí, prepara teu chimarrão que eu já volto.
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0: Estamos aqui de volta com o nosso programa, o programa Chimarrando e Prosendo, o programa aí que está de pé trancadito com a nossa música gaúcha, a nossa música fandangueira, a música aí que está balançando os gaúchos e gaúchas pelo nosso mundo afora, né? Que momento, que coisa boa poder fazer parte aqui dessa programação, aqui dessa emissora, que os nossos ouvintes aí já estão acostumados de nos acompanhar, né? Estamos aqui sempre de pé trancado com a nossa música gaúcha, sempre nesse mesmo dia e também nesta mesma hora. Eu estou aqui, Saulo Scarmanhã, e o programa é Chimarrando e Prosendo. Que momento, que coisa boa! Vamos que vamos, que a música velha não pode parar. E eu trago para você essa linda música que a gente conseguiu também, né? Tudo que é coisa boa, novidade, a gente traz aqui pro nosso programa. Querência amada, em italiano, nossos amigos aqui do grupo de músicos de Serafina Correia cantam para nós, então, essa versão aí do Querência Amada em italiano. Olha o sucesso, a linda música que ficou.
1: Olá, amigos! Eu sou o Teixeirinha Neto e também estou de pé trancado com o programa Chimarrando e Prosendo com o meu amigo Saulo Scarmanhã. Um grande abraço para todos!
2: 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La nostra terra amada.
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Deixe

0: Então cantou aqui pra nós, querência amada, ei, italiano, né? Grupo de músicos aqui da nossa cidade da Serra Gaúcha, né? De Serafina Correia, esse baita trabalho que eu trouxe primeira mão aí pros nossos ouvintes que nos acompanham, né? Fraterno abraço, Conjunto Fogo de Chão cantou pra nós, Fandango de Campanha com o grupo Bem Campeiro aqui cantaram pra nós no nosso programa Chimarrando e Prosendo, né? Que momento, que coisa buena por demais! Vamos dando sequência aqui no nosso programa. Agora tá chegando aqui pra nós, né? Está chegando o nosso amigo Pilha, né? Vem contar seus causos, suas histórias. E eu trago pra você então aí a história do Pilha de hoje, né? Vamos ouvir então?
1: Tá chegando ele, Pilha.
2: Eu tô chegando, meus anjinhos. Opa, que o gordinho tá chegando com a hora do Pilha. Aumenta o volume que as histórias do Pilha é pra rachar a chapa dando risada. Já que temo falando em chapa, vou contar um causo. Diz que as duas comadres de 80 anos de idade se encontraram na rua, fazia tempo que não se viu mais. Uma olhou pra outra e falou: Dulce do céu, tu não acredita agora. Eu consegui tirar o vício do meu marido de roer as unhas. A outra olhou pra ela e falou: Nossa, comadre, mas como é que você fez isso pra tirar esse vício? Aí a outra comadre olhou pra ela e falou: Querida Dulce, eu tiro a dentadura dele e escondi. Aí ele parou de roer as unhas. Tá contente agora? Só pra se incomodar. Carcula, vai roer unha como? Só com a gengiva. Pode abandonar. E fica ligado que a hora do Pilha daqui a pouco tá de volta.
1: Você ouviu?
2: É só pra se incomodar.
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Então aqui tivemos a história do Pilha, contou seu caos, né? Quando chega as histórias do Pilha aqui para nós reproduzirmos, trazer aí para os nossos ouvintes, eu dou

0: risada sozinho, né? O Pilha vem com cara causa aí, quer de arrebentar. E depois tivemos aí Piranada com Jardel Borba e Grupo Brasil de Bombacha, participação aí do João Luiz Correia, Saudade Chucra aí com o Dilceu dos Santos e Dançadori e Buchincheiro aí com o Crioulo Batista para cantar então aqui no nosso programa, trazendo música boa para você, né? Música de qualidade é aqui no nosso programa Chimarrando e Proseando, o nosso programa aí que é o seu companheiro na prosa e no chimarrão, né? Então aí vamos dando sequência, a gente vai então para mais um intervalo e na sequência a gente volta aí com muita música para você. Não saia daí, né? É só que eu digo, né? Vamos, que é tarde e a véia tá sem carta.
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2: Estamos aqui de volta com o nosso programa, né? Programa então que você já está aí, né? Acostumado, né? Eu estou sempre aqui nessa emissora aí, sempre nesse mesmo dia e também nessa mesma hora aí que a gente costuma entrar aqui na programação, né? Chegando então para cantar para nós, Miguel Marques abre esse bloco, eu trago para você esta linda música. Vamos, que é tarde e a véia tá sem carne.
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Então o cantor aqui pra nós, do Rio Grande Antigo aí com o Miguel Marques, Ala Puxa Tchê, Gaúcho da Fronteira, e Estampa, a Estampa do Rio Grande aí com os Serranos. Esse é o nosso programa então, né? Balançaram? Não? Eita coisa, né? Só coisa boa pros nossos ouvintes aí dançar à vontade na, com a prenda, né? Ai, que momento, que coisa boa poder estar aqui então, né? Então, já estamos aqui nos arremates do nosso programa, a gente vai estar encerrando, né, trazendo as finaleiras da nossa música, né? O Cebolão nos manda e a gente obedece então, né? Começamos então esse nosso bloco com Os Bilias, Canto Pra Nós, bem desse jeito então.

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0: Estamos aqui de volta com o nosso programa. Trouxe aqui no nosso programa para finalizar então mais essa edição aqui do nosso programa, apertando as brasas aí com Os Bilias, Xixo de Galpão aí com o Xeloquedo, Pai das Bailantas, Gauchinho Missioneiro, participação do Baitaca, que é o nosso programa Chimarrando e Projando, que a gente vai então encerrando a partir de agora aqui, né? Muito obrigado aos senhores diretores de cada emissora aí que nos deram esse privilégio aí de estar na sua programação. E também agradecer a milhares de ouvintes que nos acompanham sempre, né? Já estão sempre esperando o nosso programa chegar, né? Um abraço a todos vocês. Fique com Deus e na semana que vem a gente está aí de volta nessa mesma emissora, nesse mesmo horário. Estamos aí de pé trancado com a nossa música. Um forte abraço, fique todos com Deus e até a próxima.
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1: 9:45.
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1: 10 horas e 1 minuto.
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0: Buenas, buenas, gauchada de todos os rincões desse universo gaúcho, que a partir de agora fica muito mais chucro por compartilhar o que há de mais tradicional e terruim. Estamos empeçando mais um ritual de muita informação, uma prosa simples e autêntica, bem do jeitão da nossa gente. Gente que se identifica com os nossos valores e que se agrada de umas marcas bem gaúchona com a estampa regional. E o mote para a prosa de hoje vem de uma provocação que fizemos com os amigos do Linha Campeira para que falassem de alguma curiosidade de sua cidade, seja na origem do nome ou algum caos que envolva a comunidade local ou algum personagem característico que só existe ali. E a gente sabe que cada cidade tem algumas pessoas que se destacam e que são conhecidos por todos os moradores. Bueno, vou abrindo cancha para essa gurizada dar volta, se manifestar e largar um saludo a todos, bem como a boa educação manda, não é mesmo? Buenas, Loquedo!
1: Buenas, amigos da volta, Bragas, Lucas e Morango, que é Rafael Opanambi. Inclusive, carrego já grudado meu próprio nome, o da minha cidade natal. Mas é melhor nem traduzir para esse nome não mudar o sentido. Que barbaridade! Mas vamos atracar que tem muita curiosidade e história buena, tchê, nessa prosa de hoje.

0: Bom atracão, gurizada.
1: Buenas, buenas, gauchada amiga, que nos dão o privilégio dessa audiência. Aqui é Lucas Negre, natural de Biaçaia, querenciado no Caçador, e chego bem faceiro e disposto para mais um encontro de tradição e cultura gaúcha.
2: Buenas, gurizada da volta, aqui é o Everton Morango, de Blumenau, Santa Catarina. Baita proposta de tema para a prosa de hoje. E tem uma coisa que eu vou ter que pegar no pé de vocês, que é a nomenclatura das coisas, e tentar explicar a diferença entre cidade e município. Sei que popularmente, no dia a dia, a gente usa a expressão cidade para tudo, mas o correto, na maioria das vezes, é município. Bueno, antes de já pulsear vocês, vamos abrir com um lote de marca de fundamento. Depois, boto as manguinhas do professor de fora. Bueno, já vem chegando o André Teixeira lá no meu pago. 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

0: Ouvimos Pago e Querência, de Leonardo Borges e Quinto Oliveira, interpretado pelo Arthur Matos. Teve ainda O Último Gaudério, de Rui Alcântara de Lis e Leandro Cachoeira, interpretado pelo Leandro Cachoeira. Canta Maria, de Pirisca Greco e Pedro Ribas, interpretado pelo Pirisca Greco e La Comparsa Elétrica. Panambi, de autoria e interpretação do Edilberto Bergamo. Ternura dos Teus Olhos, de Deori Marques e Bruno Neyer, interpretado pelo Projeto Taureando. E a primeira, Lá no Meu Pago, de André Teixeira e Rogério Vidagrã, interpretado pelo André Teixeira. Que tal, Bragas?
1: Baita lote musical, desses que não dá em toceira, que é estampa cultural aqui do Linha Campeira. Raiza, não pude perder a vaza e me atraquei de verseador. E o que me dizem do tema de hoje? Da minha parte, já vou sair atracando alguma curiosidade sobre a minha terra natal, Santa Maria da Boca do Monte. Na verdade, o nome atual é só Santa Maria, mas segundo o artigo da pesquisa de Eduardo Rolim, conhecido pesquisador da cidade, o nome de Santa Maria da Boca do Monte aparece pela primeira vez em documento oficial do ano de 1809 e surgiu da composição do antigo oratório jesuítico com a denominação indígena da antiga picada que dava acesso a São Martinho. Os índios chamavam essa picada de Caá Iuru, Boca do Mato. Os portugueses que vieram 150 anos depois continuaram a usar a denominação já consagrada. Esta picada, inclusive, era o caminho para ir do Pampa Gaúcho até as missões jesuíticas. A Boca do Monte seria uma espécie de abertura que permitia subir a serra. As que acharam?
2: Que baita história, hein, Bragualismo? E seguindo as tuas informações históricas sobre a tua cidade natal, eu já vou puxando pro lado da minha cidade natal, né, tchê? Que é lá pros lados do noroeste do Rio Grande do Sul. Mais precisamente a cidade de Panambi, que foi fundada em 1898 com o nome de Neu-Württemberg, colonizada por alemães, mais precisamente, né, tchê, fundada pelo Dr. Hermann Mayer, que hoje se chama Panambi. A mudança do nome ocorreu oficialmente em 29 de dezembro de 1944, pelo Decreto-Lei Estadual número 720. Isso, inclusive, é uma curiosidade sobre esse decreto. O motivo principal foi a campanha de nacionalização promovida pelo governo do Estado Novo, liderado na época por Getúlio Vargas. Durante a Segunda Guerra Mundial, o Brasil proibiu o uso de nomes, línguas e símbolos de países do eixo, como a Alemanha, para evitar divisões e promover a integração dos imigrantes à cultura brasileira. Barbaridade, hein, tchê? A gente vai cutucando na pesquisa e vai saltando informação, relembrando inclusive os tempos de colégio, Deus o livre.
3: E sabe, Parambi, que com Ibiaçá foi a mesma coisa. Originalmente o nome era Vila de Nova Filme, em homenagem a um povoado da Itália de onde vieram alguns dos primeiros moradores. Isso lá em 1916, há 110 anos. Depois, por volta de 1948, virou um distrito de Lagoa Vermelha e adotou o nome de origem indígena, Ibiaçá, que significa fonte de água cristalina. E a fonte que deu origem ao nome da cidade jorra água até hoje. Está preservada ali nas terras dos amigos da família Picolotto, nos fundos da Gazosaria, a melhor pizzaria de Ibiaçá e dos outros arredores do universo também. Outra coisa é que a cerveja que o meu pai Milton Negri produz em Ibiaçá recebe o nome de Da Fonte, porque a água utilizada para fazer a cerveja é pega diretamente nesta fonte que deu origem, que deu nome à cidade. O que acharam? E quem já provou uma cerveja da fonte, tenho certeza que está querendo mais, está querendo de novo. Mas é que a nossa produção ela é bem limitada. E para complementar esse assunto, a título de curiosidade, segundo dados do levantamento do IBGE para municípios, cerca de 37% das cidades brasileiras possuem nomes de origem indígena. Então é bem comum a gente ver alguns prefixos e sufixos se repetindo, como por exemplo, cidades que terminam com Y ou com o I tônico, que são uma referência à água ou rio, como Quaraí, Ijuí, Gravataí, Nonoai e assim por diante. Já os que aparecem o termo Itá é uma referência a pedras: Itaara, Itaqui, Itacurubi e por aí se vai. É pedra que não acaba mais.
0: Mas a agudizada tá influída na prosa de hoje. Mas como prometi, o professor vai ter que entrar em sala de aula. É importante frisar a diferença entre cidade e município só para a gente entender. Ainda mais que eu estou tirando o meu diploma de doutor em desenvolvimento regional, que é o que aprendi tem que servir de algo também aqui nas nossas prosas do Linha Campeira. Bueno, primeiro eu vou contextualizar para a gente entender o conceito de cidade. A cidade é compreendida como um espaço urbano e tem como característica essa concentração de população, muita gente vivendo no mesmo lugar. Atividades econômicas, infraestrutura, os serviços e mais relações sociais. Mais do que um conjunto de aglomerado de concreto, construções e edificações, a cidade constitui um espaço produzido historicamente por relações econômicas, políticas, culturais e também sociais. E aí é preciso recorrer a um dos grandes intelectuais, o geógrafo brasileiro, qual eu admiro muito, Milton Santos. Bueno, ele diz que a cidade é uma forma espacial que resulta da divisão territorial do trabalho. É um lugar onde se materializam as relações econômicas, sociais e políticas dessa sociedade. A cidade, então, deve ser entendida como um sistema de objetos e ações, permanentemente transformado pelos processos históricos. Então, a cidade pode ser definida como um espaço urbano, socialmente produzido, caracterizado por essa concentração populacional, diversidade funcional e intensa interação econômica, política e cultural, que constitui um dos principais núcleos de organização territorial ou do território. Bueno, vamos dar um intervalo na aula e depois a gente segue na prosa. Enquanto isso, vamos acompanhar mais um lote de marca de fundamento, porque já vem chegando o Ernesto Fagundes no coração do Rio Grande. 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

0: Ouvimos Serrania do Caverá, de André Coelho, interpretado pelo Grupo Carqueja. Teve também Cambará, de Guilherme Colares e Lisandro Amaral, interpretado pelo Lisandro Amaral. De São Miguel a Mercedes, de Mano Lima, interpretado pelo Ângelo Franco. Chamamezito, de Rogério Vidagrã, interpretado pelo Quarteto Coração de Potro. Bem pro Sul, de Sérgio Carvalho Pereira, interpretado pelo Marcelo Oliveira e Luiz Marenco. E a primeira, No Coração do Rio Grande, de Oswaldo Medeiros, interpretado pelo Ernesto Fagundes. Baita lote musical, grisada. Bueno, conforme eu comentei, agora vamos para mais um trecho da aula de hoje para a gente entender então a definição de município. Bueno, município é uma categoria jurídico-administrativa. Trata de uma menor unidade político-territorial que tem autonomia administrativa dentro dessa grande organização que é o Estado brasileiro. No nosso país, essa definição está fundamentada na Constituição Federal de 1988, que reconhece o município como um ente federativo, que tem um governo próprio, competências administrativas, tributárias e também legislativas. Bueno, na geografia e no planejamento regional, o município é entendido como uma unidade territorial de gestão pública, composta pelo perímetro urbano, que é a cidade, e pelo território rural sobre a sua jurisdição. Então, assim, essa unidade territorial, ela possui um governo próprio, delimitada por lei estadual e é composta por um distrito-sede, onde se localiza a cidade, o centro urbano, e, eventualmente, os seus outros distritos. Bem, então, um município tem Pereira, a cidade, que é a sede municipal Oliveira, e a principal parte urbana, e a primeira, as áreas rurais, são do as Rio Grande, localidades, Oswaldo Medeiros, suas vilas, e também os distritos, quando houver. Baita lote musical. No dia a dia, o povo não faz essa distinção entre cidade e município, e tudo bem. Mas é importante a gente saber que tem diferenças e em alguns momentos é necessário a gente utilizar a terminologia correta, principalmente quando o povo é lindeiro entre municípios e aí não sabe se o seu território pertence a determinado município ou a outro e às vezes até tem uma confusão bem grande dentro das propriedades, né? Que parte da propriedade pertence ao município, parte pertence a outro. O povo do campo sabe que tem horas que isso dá uma baita confusão. Bueno, e até o nosso Cusco, que é campeiro por demais, está aqui no costado, de orelha em pé, atento na prosa. Esse Cusco se dá bem tanto no povoado quanto no campo. Agora, se leva ele para o meio de uma selva de pedra, se nega a ficar de vereda. Não é mesmo intervalo? É um upa e tamo de volta.
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2: Mas que momento, gurizada! 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
0: E aí, tchê, tá precisando de vestimenta de...
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7: E estamos de volta porque ainda temos muita história para contar, e eu me lembrei de alguns personagens que povoaram Santa Maria na minha infância. E quem viveu no coração do Rio Grande ali pela década de 60 e 70, com certeza se lembra do Paulinho, um anão que vendia bilhete de loteria. Também tinha um gaúcho que tinha uma atrofia nas pernas e andava meio que se arrastando. Tinha uma carroça e ficava pedindo esmolas na frente do Banco do Brasil, sempre bem pilchadito. Outra figura era o conhecido Mudinho da Catedral, que assustava os pedestres quando queria falar com eles e não conseguia, só saía aquele ruído e o pessoal saltava longe. Mas tem uma figura que era muito conhecida como Maria Sem Queixo. Diz a lenda que lá pelos idos de 1944, foi descoberta por um sargento escondida dentro de um tanque de guerra em um acampamento provisório de um batalhão do exército. Seu nome era Maria Martins de Alcunha, uma mulher pequena e franzina, mas suas origens eram desconhecidas. Assim foi meio que adotada pelo exército e virou figura pitoresca na cidade, tendo sido a primeira santamariense a andar com gratuidade pelo transporte público, porque o dono da empresa de ônibus concedeu esse benefício. Faleceu em 1972, em decorrência de um incêndio em sua casa, que inclusive foi doada pelo próprio exército. Tia, ela andava pela rua de cabeça raspada e de coturno, E me lembro que eu me cagava de medo da tal Marinha Sem Queixo. Mas que acharam?
8: Pois olha, tchê, que temos na volta aqui um companheiro que deve ser dessa tal família Maria Sem Queixo. Não vou dizer nada, vou deixar o homem se... Vou deixar o homem se acusar aí.
9: Mas eu não sei de quem tu tá falando, tchê. Que barbaridade. Bagulizada, só histórias buenas, hein, tchê? Mas Japanambi, o que tem de mais famoso é o quesco, que é um bolo basicamente feito de queijo. E quem for lá tem que provar. É patrimônio da cidade.
10: Bueno, e como o povo já sabe da minha origem, eu sou de Blumenau, Santa Catarina. E o nome do município, como em boa parte do nosso Brasil velho, leva o nome de quem fundou. No caso aqui, o fundador foi Hermann Bruno Otto Blumenau. Historicamente, o povo daqui conta muito sobre as histórias de bravura desses colonizadores e aquela ladainha toda. Bueno, eu prefiro ouvir as histórias do lado de quem perdeu e foi dizimado. A região do Vale do Itajaí tem uma história de ocupação com muita violência e sangue. E não pode ser esquecida. Tem gente que torce o nariz quando eu entro nesse assunto. Bueno, digamos que hoje essa região aqui prospera em torno de falas e bem conturbadas, com a tal vocação para o trabalho e coisas e tal. Claro, hoje os tempos são outros. No entanto, não se pode negar o passado, principalmente para que ele não se repita. Bueno, tá na hora de alegria, então vamos atracar mais um lote de marca e depois tem mais um pouquinho de prosa. Vem chegando César Oliveira e Rogério Melo. Se o Rio Grande me precisa, Linha Campeira, o teu companheiro de churrasco.

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0: Ouvimos Gaúcho, música de Jaime Caetano Brau, Joca Martins e Luciano Maia, interpretado pelo Joca Martins. Teve também Lagoa Vermelha, de Hélio Teodoro, interpretado pelo Porca Véia. Chucro de Viamão, de autoria e interpretação do Luiz Carlos Borges. Missioneiro, de João Sampaio e Jorge Guedes, interpretado pelo Jorge Freitas. Chasque para Dom Munhoz, de autoria e interpretação do José Cláudio Machado. Do Rincão do Pau Fincado, de Rogério Vidiagrã e André Teixeira, interpretado pelo André Teixeira. E a primeira, Seu Rio Grande Me Precisa, de Anomar, Danube Vieira, Carlos Madruga e Rogério Melo, interpretado pelo César Oliveira e Rogério Melo. Que tal, Bragas, velho?
1: Tchê, mas é muita música buena e muita história nesse nosso Linha Campeira. Eu uso o livro. Mas temos algumas localidades que têm nomes curiosos, como Pau Fincado, por exemplo, terra do amigo Dari Menezes, conforme ele mesmo confessou. De fato, existe um tronco de madeira de uns 2 metros de altura, que alguns dizem ser de Guajuvira, outros dizem que é de Tarumã, fincado num barranco à beira da BR-158, entre Santa Maria e São Gabriel. Alguns garantem que se trata de um marco com mais de 250 anos que sinaliza a divisa entre municípios. Mas ficou sendo o nome da localidade. Mas essa provocação de compartilhar alguma curiosidade de sua terra natal fez o povo se mexer. E o Wainer Porto deu a sua contribuição. Diz aí, Dom Wainer.
2: Buenas, buenas, meus amigos do Linha Campeira. Bueno, como vocês estão falando das cidades de vocês aí, eu sou natural, nascido, criado e crioulo da cidade de Viamão, no Rio Grande do Sul, uma cidade que foi primeira capital, até o Henrique da Costa já citou, como uma cidade importantíssima aí na história do estado do Rio Grande do Sul, tanto na Revolução Farroupilha quanto anterior a ela, entre outras passagens aí da história do Rio Grande do Sul.

0: de Rio Grande, a sede do governo da província foi transferida para Viamão, onde permaneceu até 1773, quando a capital foi levada para Porto Alegre. A origem do nome Viamão é envoltada em controvérsias, mas a versão mais popular, famosa, né, tia, sugere que ao observar ao lado do Guaíba e os cinco rios afluentes do alto dos morros, essas foram as mãos abertas, né, tia, dando a origem à frase vi a mão. Mas tem outras três teorias históricas e linguísticas para o nome. Ibiamão, derivado do tupi-guarani, que significa terras de ibiás, que são pássaros. Viamonte, que refere-se a uma passagem ou caminho localizado entre montes. E Viamara, uma homenagem ao antigo nome da província de Guimarães, em Portugal. Mas que acharam, tchê?
1: E agora eu quero trazer aqui um apanhado de contribuições que tivemos no grupo do WhatsApp Amigos Unia Campeira, quando a gente questionou sobre esse assunto, a origem dos nomes da cidade. E aí muita gente trouxe, né, que as suas cidades têm nomes indígenas e trouxeram o significado. Então o Heitor Fischer disse que é natural de Cunhaporã, que em tupi-guarani quer dizer mulher bonita. Cunha, mulher, jovem, guerreira, porã, bonita. Então, Cunhaporã, mulher bonita. Já o Thiago Mota disse que Camboriú, diz que o nome da cidade tem duas possíveis origens. A primeira é indígena, onde Camburi significa rio onde tem robalo. E também do açoriano, que vem de Camba, de Camba o rio, onde o rio faz a curva. Olha que interessante. Já o Adair Xavier Nunes, que é natural de Lagoa Vermelha, capital do churrasco, boa terra de muitos amigos. Então lá tem uma lenda jesuíta que diz que na época os padres estavam fugindo com uma carreta cheia de ouro e de prata. E aí precisaram afundar essa lagoa, essa carreta em uma lagoa profunda. E muitos índios morreram junto. Então o sangue dos indígenas que carregava esse tesouro teria tingido as águas de vermelho. Só que na verdade a gente bem sabe que a água ali é barrenta reveria devido às características do solo dos nossos campos de cima da serra.
2: E continuando com os comentários do povo, tem o Wilson Nascimento, que mora em Jaraguá do Sul, município que tem esse nome do significado em tupi-guarani, senhor dos vales ou senhor dos montes. Já o Simon, que é de Criciúma, nos contou que o nome tem origem da língua tupi. O termo Kirui Siwa significa taquara pequena ou capim crescendo. O nome foi dado à região pelos colonizadores devido à grande abundância de uma gramínea nativa que cobria o local. Já outro que tem a ver com a vegetação é o município do Vanderlei Giovanni de Lara, natural de Papanduva, Santa Catarina. O nome deriva da gramínea papua. Cresce no verão e é muito boa para a engorda dos bovinos. E um bovino gordo com boa graxa nos agrada por demais, não é mesmo, gurizada? Bueno, tá na hora de mais um lote de marca, porque já vem chegando o Fabiano Bacchieri aqui no Linha Campeira, o teu companheiro de churrasco.

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0: estamos ouvindo De Lagoa a Blumenau, de Rico Basqueira, interpretado pelo grupo Manotaço. Teve ainda Andança Serrana, de Edson Dutra, interpretado por Os Serranos. Eu Sou Rio Grande, de Gujo Teixeira e Luciano Maia, interpretado pelo Luciano Maia. No Coração de Três Puentes, de autor e interpretação do Leonel Gomes. Eu Sou Provinciano, de Gujo Teixeira, Gilberto Bergamo e André Teixeira, interpretado pelo Gilberto Bergamo. E a primeira, Aqui Bem Mais ao Sul, de autoria e interpretação do Fabiano Bacchieri. Vamos que vamos, gurizada!
1: Mas credo, que lote de marca dos mais ajeitados! E isso não é por acaso. Temos um assessor para assuntos musicais, não é mesmo, Lucas Negre? E a prosa, o que acharam? Lhes digo que eu aprendi um eito sobre esses nomes de algumas cidades e também me veio na lembrança algumas figuras que marcaram a minha infância e que eram assim uma espécie de patrimônio da minha Santa Maria da Boca do Mato, pois até isso eu descobri, que os bugres chamavam de Boca do Mato, antes dos portugueses atracarem o nome de santo, como que para se redimir das atrocidades que fizeram com os povos originários. Bueno, mas isso é coisa do passado. E agora, meus amigos, tenho que me despedir de todos, deixando beijo para quem é de beijo e abraço para quem é de abraço.
2: E teve linda essa prosa de hoje, cheia de curiosidades geográficas e históricas. Lhes garanto que tem muito assunto sobre isso ainda e logo voltaremos com mais prosas municipais. No mais, então, tia, só me resta aqui deixar um abraço do tamanho desse universo, gaúcho.
3: E tá feito, indiada. Depois de um eito de informação pra lá de 100% sobre nossas cidades, já vou deixando meu abraço a todos e até semana que vem.
0: Grande momento, povo bruto. Nossa prosa de hoje fica por aqui, na certeza que semana que vem temos de volta. Bueno, nos queiram bem, que mal não tem. Este é o Linha Campeira, o teu companheiro de churrasco.

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1: 12 horas e 17 minutos.
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2: 12 horas e 30 minutos.
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5: Buenas, amigos, estamos chegando para mais um Querência em Canto. Uma grande alegria, uma grande satisfação poder matear contigo. Está ligadito aqui na programação e agora, pela próxima hora, o melhor da música gaúcha em destaque aqui no Querência em Canto. Eu sou o Matheus Barato, você pode acompanhar o nosso trabalho, interagir com a gente também pelas redes sociais, lá no Instagram, arroba Matheus Barato, também pelo WhatsApp 54999648776. E vamos trazendo música boa, música gaúcha de fundamento. Abrindo o programa com o grande maestro inesquecível, Luiz Carlos Borges, Encontro com a Milonga, e logo depois, pessoal lá da Fronteira da Paz, Maria Alice e Erlon Pericles, Diário de um Fronteiriço, aqui no Querência em Canto.

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programa Querência em Canto, dando destaque para a produção cultural gaúcha. E você sabe, claro, que o nosso Rio Grande do Sul é agraciado com grandes eventos, que são os festivais nativistas, que acontecem praticamente a cada final de semana em uma cidade diferente, né? Não só aqui no Rio Grande do Sul, mas também em Santa Catarina, festivais no Paraná também, que estão acontecendo, destacando e valorizando a música regional, a música nativista, e sendo a vertente, né, o nascedouro de tantas obras tão lindas que a gente vê nos palcos dos festivais, depois segue ouvindo em novas versões, versões regravadas também por outros artistas, por conjuntos musicais, né? E hoje nós vamos destacar duas músicas, né, como é o nosso espaço momento aqui dos festivais, a gente sempre traz duas músicas no programa que são músicas de festivais. E vamos dar destaque para um festival que é um dos mais tradicionais do nosso Rio Grande do Sul, que é a Coxilha Nativista de Cruz Alta. No final do mês de julho, tivemos então a 46ª Coxilha Nativista, e vamos trazer duas obras, né? A que venceu o festival, Potreador. Letra do Lisandro Amaral, melodia do André Teixeira, na interpretação dos dois, né? Lisandro Amaral e André Teixeira. E logo depois, vamos trazer uma música que levou o troféu do melhor tema alusivo às missões, já que neste ano de 2026, né? O destaque para os 400 anos das missões jesuíticas. Troféu melhor tema alusivo às missões para a composição Em Cada Nota Uma Cruz. Letra do Leonardo Quadros, melodia do Guilherme Castilhos, na interpretação do Ângelo Franco. Você ouve essas duas músicas aqui no momento dos festivais do Querência em Canto. Música.

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0: Programa Querência em Canto, aqui na programação, trazendo o melhor da nossa música regional. Uma grande alegria estar contigo aqui no nosso programa todas as semanas. 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Mais música chegando para você agora, Luiz Marenco e a Alma de Galpão. E logo depois, Edu Silva e os Farrapos, Me Comparando ao Rio Grande, aqui no Querência Encanto.

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programa Querência em Canto abre espaço para os grandes talentos dos instrumentos musicais também, né? Seja na gaita botoneira, na gaita pianada, no violão, a guitarra, instrumentos de sopro também, né? E olha como é bom de ver, por exemplo, nos festivais nativistas, né, a quantidade e a variedade de instrumentos musicais que sobem ao palco, fazendo aí grandes apresentações, né, nas mãos dedicadas de cada instrumentista. Bueno, e hoje no nosso quadro instrumental, vamos trazer o Gerson Fogás, grande acordeonista do nosso Rio Grande, ele que vai executar para você a Vaneira Grossa, aqui no momento instrumental do nosso Querência em Canto.

Querência Encanto também faz uma homenagem aos talentos da nossa terra, da nossa Passo Fundo. Afinal, somos daqui. Passo Fundo é a grande cidade do Norte Gaúcho que esse ano aí celebrando 169 anos, né, Passo Fundo, filha de Cruz Alta. E no nosso momento de valorização dos talentos da terra, vamos ouvir a dupla de ouro de Passo Fundo. Fizeram um maravilhoso trabalho, levaram a música gaúcha além fronteiras, né, para o centro do país. Hoje cada um trilha o seu caminho, mas Oswaldir e Carlos Magrão deixaram seu nome gravado no cancioneiro regional gaúcho. E hoje vamos ouvir os dois com a composição Um Pito, aqui no Querência Encanto.

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11: A cultura gaúcha também abre espaço para os versos, para a poesia. Dias atrás, vi uma manifestação muito bonita num evento do MTG, onde o convidado dizia o seguinte: tem artistas, tem povos, né? Melhor dizendo, tem povos que eternizam seus feitos em obras de arte, em pinturas, em esculturas e outras formas, né? Pois o gaúcho, ele eterniza a sua história nos versos. Achei muito bonita essa conotação, né? E por isso a gente sempre valoriza também a poesia do Rio Grande. No momento poético hoje, Odilon Ramos declama Drama na Fazenda, aqui no Querência em Canto.

A tarde descambava despacito numa morosidade de boi manso. O sol se encaminhava para o descanso no seu acampamento da coxilha. O gado percorria sua trilha cotidiana no rumo do curral. E ouvia-se cantar no matagal um sabiá reunindo sua família. No campo, um quero-quero solitário gritou sem que lhe dessem atenção. E a coruja, pousada no moirão, cantou baixinho em tom de mau agouro. Nisso, rompeu no casarão um choro que pôs em alvoroço a pionada. Era a patroa que, desesperada, aos gritos provocava aquele estouro. A Rita! Se sumiu a minha Rita! Foi como jogar pedra em lixiguana. E por cima, um piá meio ventana disse: o Florencio não veio pro galpão. E a pionada, olhando pro patrão, compreendeu o que tinha acontecido. E o olhar do velho taura enfurecido prenunciou que ia haver revolução. A Rita era a relíquia da fazenda, um mimo de lindeza e de bondade, um toque de poesia e suavidade na vida rude que ali se vivia. Levantava cedinho todo dia, mateava e conversava com a pionada. Ela era tão querida e respeitada. A Rita, logo a Rita, quem diria? Florencio era o mais guapo dos campeiros. Por isso foi nomeado capataz. Já todos conheciam seu cartaz numa doma, no laço ou marcação. Era estimado assim como um irmão. E gostava da Rita, se sabia. Mas nunca se pensou que fosse um dia roubar tão logo a filha do patrão. A voz forte cortou os pensamentos como um trovão na tarde ensolarada, mandando-se espalhar a pionada e que trouxessem os dois, mortos ou vivos. E todos cavalgaram pensativos, cada um por caminho diferente, cada um desejando intimamente não achar nunca

0: a barra cor-de-rosa do sol posto enfeitava ainda o céu lá no poente. Soprava um vento morno, quase quente, um vento bom de tarde de verão. De repente, ecoou lá no capão o estampido de um tiro e outro mais. E logo o galopar dos animais, dos peões, buscando aquela direção. Acharam os dois mortos, bem juntinhos, a Rita e o Florêncio, lado a lado, misturando seu sangue derramado, e a noite os encobriu com o seu véu. Um peão mais velho, tirando o chapéu, ajoelhou-se ao lado dos defuntos e pediu: meu Deus, recebe estes dois juntos nesta fazenda grande aí do céu.
1: O programa Querência e Encanto vai chegando ao seu final, agradecendo pela sua audiência, pela sua companhia. Lembrando que na próxima semana, neste mesmo dia e horário, estaremos de volta aí com a graça de Deus, trazendo mais uma programação de valorização da produção cultural do nosso Rio Grande do Sul. Muito obrigado pela sua companhia, muito obrigado pela sua audiência. E vamos encerrar com mais três músicas. Gaúcho, Cerne e Raiz, interpretado por Nenitos Arthur e Raul Barbosa e Desidério Souza. As Mulheres Pampianas, para cantar a música Pampianas. E logo depois, o grupo Porvadeira e o Baile do Bigode. Um baita abraço e continue conosco até a semana que vem, aqui no Querência Encanto.

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1: 1:47. 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
1: 2:01.
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3: Olá, meus amigos, buenas gauchadas de todo o Brasil. Estamos chegando com mais um fandango no seu rádio, mais um programa fandangueando por esta grande rede de emissoras gaúchas que levam a autêntica música tradicionalista e fandangueira dos surungos do sul do meu Brasil. E hoje, programa todo especial dedicado aos pais de todos os rincões. Abrimos floreando a cordiona com a marca Aprendi com meu pai. Vamos tocar, vamos cantar.

Fandangueando especial para os pais e Teixeirinha, junto com Teixeirinha Filho, meu velho pai. Minha infância, tu ouviste Luiz Cláudio, Tribo da Vaneira, e ainda a Vaneira aprendi com meu pai, que eu, Júlio César, toquei e cantei com Juliane Leonardo, minha filha.

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0: noite de inverno com meu pai, os Serranos no Fandangueando Especial. De pai para filho com o Mano Lima e a velha gaita do meu pai que eu toquei e cantei pra ti.
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0: valsa do meu pai com os mirins no fandangueando especial para os pais, ainda pai de campo com o grupo Rodeio Tchê.
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0: aguentando as pontas, os monarcas no fandangueando especial para os pais. Gaiteiro por demais com porca véia, o meu avô a milonga comigo e com Juliano e Leonardo, grupo fandangueiro.
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Os Mateadores e a milonga Velho Tata. Os Meus Pais, a vaneira que nós tocamos pra ti neste fandango.

0: O branco do teu cabelo, garotos de ouro no fandangueando especial para os pais. Orgulho do Sul com os serranos. E o fandango segue neste balanço.
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0: Simples Cantador é mais uma maneira que nós tocamos agora nesse Fandangueando especial.

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0: Campeiro Velho, baita marca do saudoso Teixeirinha, grande homenagem aos pais nesse fandangueando especial. É disso que o velho gosta com Oswaldir e Carlos Magrão. Aquele caudilho, a valsa com Paulo Garcia e canto missioneiro. E abrimos tocando maneira simples cantador.
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7: E agora, vou rever os meus pais. É mais uma marca especial neste Fandangueando pra ti. Vamos tocar e cantar assim.

0: A vida que o velho mandou. Tchê, garotos, no fandangueando especial para os pais. Wilson Paim e a chamarrita Tata. A marcha Promessas do meu pai com os mirins e a vaneira. Vou rever os meus pais comigo e grupo fandangueiro.
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Bardel Silva, marca do José Mendes, que não pode faltar num fandango especial desse dedicado aos pais, né, tchê? Prece, tu ouviste por aqui. Obrigado, velho pai. Chamarrita com Francisco Vargas e o shot Sina de Gaiteiro, que nós

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1: E neste embalo vamos nos despedindo, fechando este fandango todo especial aos pais de todos os rincões, com a marca da Berenice Azambuja, tudo que o velho gosta. Até o próximo fandango, um abraço, fique com Deus, tô indo com Deus.

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1: 4:32.
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1: 4:46.
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1: 5 horas em ponto.
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2: 5 horas e 16 minutos.

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1: 5 horas e 31 minutos.
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1: 5 horas e 48 minutos.
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Em nome do Pai, do Filho e do Espírito Santo, e com licença, patrão celestial, vou chegando despacito, enquanto servo amargo de minhas confidências, porque ao romper da madrugada e o descambar do sol, preciso camperear por outras invernadas e repontar do céu a força e a coragem para o entrevero do dia que passa. Eu bem sei que qualquer guasca bem pilchado, de faca, rebenque e esporas, se não se afirma nos arreios da vida, não se estriba na proteção do céu. Ouve, patrão celeste, a oração que te faço. Ao romper da madrugada e o descambar do sol, tomara que todo mundo seja como irmão. Ajuda-me a perdoar as afrontas e não fazer aos outros o que não quero para mim. Perdoa-me, Senhor, porque rengueando pelas canhadas da fraqueza humana, de quando em vez, quase sem querer, eu me solto porteira fora. Eita, potrilho chucro, renegado e caborteiro, mas eu te garanto, meu Senhor, quero ser bom e direito. Ajuda-me, Virgem Maria, primeira prenda do céu. Socorre-me, São Pedro, capataz da estância gaúcha. Mas para fim de conversa, vou te dizer, meu Deus, mas somente para ti, que tua vontade leve a minha de cabresto para todo sempre, até a querência do céu.

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1: 6:02.
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Alô, meus amigos ouvintes do programa Chucro Redomão, estamos de volta, mais uma edição, chegando pelas ondas do rádio, também da internet, abrindo fronteiras com a nossa tradição. Eu sou Leonir Baade, produtor e apresentador do Sistema Destaque Sul de Comunicação, onde também apresentamos o programa Agroforte, com notícias, informações,

0: informações e muito mais. Sempre ligado, é claro, ao agronegócio, que é a engrenagem forte que movimenta a nossa nação. Mas aqui no programa Chucro Redomão, a gente traz música boa e de qualidade, porque, como eu sempre digo, a nossa música não tem prazo de validade. Sempre como de costume, a gente abre a nossa programação na cordiona de Renato Borghetti, que toca milonga para as missões. Essa belíssima obra característica de abertura do nosso programa Chucro Redomão. Levante o volume do rádio, da internet e vamos juntos. O programa Chucro Redomão está no ar. Sempre agradecendo as emissoras de rádios que distribuem a nossa programação aí pelos quatro costados desse Brasil afora. Muito obrigado. Fica aqui o nosso abraço extensivo a todas as emissoras de rádios e, é claro, aos amigos ouvintes que estão aí acompanhando o programa Chucro Redomão. Já fica o nosso recado. Anote nosso número 53984072704. Faça contato conosco e participe aqui do programa Chucro Redomão. 53984072704. Manda tua mensagem de áudio gravada para cá pelo WhatsApp, dizendo o teu nome, da onde estás falando, escolhe uma música, deixa teu recado e finaliza que tu estás aqui na escuta do programa Chucro Redomão. A gente vai estar encaixando aí a tua participação durante a nossa programação. Agradecendo todo esse povão aí, o povo Chucro Redomão, a família Chucro Redomão. Também temos aí pelo grupão do WhatsApp, que maravilha, só gente boa e cada vez aumenta mais. 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Vai vir coisa boa aí, aguarde, meus amigos. Pois muito bem, o povo quer ouvir música, o povo quer que a gente comece o programa e a gente está aqui preparado para agradecer todos os nossos apoiadores, aqueles que acreditam no nosso trabalho e que valorizam a nossa tradição. 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Eu hoje vou dar uma ligada para o meu amigo Bento. Ia ligar agora na arrancada, mas antes eu quero convidar vocês para uma música em estreia aqui no programa Chucro Redomão. Velha Cordiona, do Trio Galponeiro, do nosso amigo Fábio Mendes. Ele participa do grupo e eles gravaram então essa música. Nós vamos estrear ela aqui no programa Chucro Redomão, uma abertura da nossa programação de hoje. E em seguida, depois eu vou dar uma ligadinha lá para BRC, Brasil Recuperadora de Crédito. Vamos ouvir de abertura Velha Cordiona com o grupo Trio Galponeiro, dele meu amigo Fábio Mendes.
1: Pois bem, senhor Leonir, lembra que eu comentei com o senhor que eu tenho um grupo e que a gente estava em trabalho de gravação, a nossa música ela ficou pronta. Daí eu queria ver se eu poderia passar para o senhor, de repente, se o senhor colocar no Chucro Redomão. Logicamente, se o senhor gostar também, né? Também não adianta nada o senhor dizer que vai colocar ou não e daqui a pouco o senhor não gostar da nossa música. Então, queria ver se o senhor poderia, passar para o senhor ouvir e aí de repente, se o senhor gostar, puder fazer essa mão para a gente, né? Que está aí lançando esse trabalho, né? O primeiro trabalho que a gente está lançando.

0: Olha só que maravilha de música, hein? Nova, estreia aqui no programa Chucro Redomão. Velha Acordeona, com o trio Galponeiro. Estarei depois postando lá nos grupos das emissoras de rádios que distribuem aí nossa programação, fazem parte da nossa rede, a rede destaquesul.com.br. Acesse lá o site, fique sabendo de todas as novidades. E eu vou estar postando lá a nossa música nova aí, do grupo Trio Galponeiro, do nosso amigo Fábio Mendes. Que maravilha, hein? Agora já estamos no dedilhado de Lucianel, que toca Flor e Truco, nossa cortina musical que vai nos acompanhar durante toda a programação. 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
0: Então, agora, depois dessa abertura especial, eu vou aproveitar e vou ligar lá pro meu amigo Bento de Jesus, lá da BRC, Brasil Recuperadora de Crédito.
3: Alô?
4: Alô, Bento?
3: Opa, tá bom, meu amigo? Como que tá?
4: Tudo tranquilo por essas bandas. E por aí, como é que estamos?
3: Tudo tranquilo.
4: Perfeito, perfeito, meu amigo. Pessoal tá mandando mensagem, perguntando, até aqui na rua mesmo. O pessoal gosta de carro aqui na nossa região. O pessoal gosta de estar sempre trocando de carro. Só que o pessoal reclama muito. Quando vai fazer a verificação de crédito, não passa no banco. O banco tranca. Então, era sobre isso que eu queria falar contigo. Por que que acontece tanta, assim, o índice de reprovação de crédito é tão alto? Sabe explicar isso aí pro nosso amigo ouvinte aqui do programa Chucro Redomão?
3: Opa, com certeza, vamos lá. O índice de reprovação de crédito, ele é um índice muito alto, tá? Isso no Brasil todo. Então, vamos colocar aí, de cada 10... pessoas que solicitam financiamento de veículo, de 5 a 6 têm esse pedido reprovado. Isso no Brasil todo.
4: Poxa, é um índice bem alto, hein?
3: Muito alto, muito alto. Tá? E esse índice é um índice que é fácil de você resolver, tá? Porque nós estamos num mercado onde existe uma alta demanda. Então, existe o dinheiro, as instituições financeiras têm o dinheiro para financiar o veículo, porém, elas têm que ter a certeza do recebimento. E essa certeza do recebimento nada mais é do que tá entregue para os algoritmos, para o sistema de inteligência artificial aí das instituições que fazem essa regulamentação de crédito, de informações.
4: Eu tenho um caso de um amigo meu aqui, seu João José, meu compadre, e ele me falou: Leonir, 3 vezes eu já tentei para tirar o carro e o banco reprova.
3: Bom, vamos lá. Por que que esse seu João José, por 3 vezes, teve uma negativa na solicitação de financiamento? Tá? Primeiro passo que nós temos que visualizar quando a gente vai pleitear qualquer financiamento, seja ele imobiliário, seja ele veicular. Nós temos que ter o nosso score, tá, numa pontuação boa. Eu vou explicar o que que é essa pontuação boa. A gente tem que estar com os nossos nomes limpos, sem nenhum apontamento negativo ou sem nenhum protesto. Então, primeiro passo, nome limpo, score alto. Segundo passo, rating, dentro de uma classificação boa. Agora eu vou explicar o que que é o score e o que que é o rating. Temos tempo para isso?
4: Temos. Eu já ia te perguntar o que que é o tal do rating aí. Porque
3: então tá bom, vamos lá.
4: O rating, palavra difícil pro cara que é chucro aqui, não é fácil.
3: Então vamos lá. O que que vem a ser esse tal de score e esse tal de rating? O score é uma pontuação aonde Serasa, SPC, Boa Vista, Code, o próprio Bacen, o Concentre, que faz o rating, tá? Que é a avaliação de rating. O que que o score fala? Se nós somos bons pagadores ou mal pagadores. Ou na linguagem popular, se nós somos picaretas ou não picaretas.
4: Tá certo. Tá? Esse é o score.
3: Esse é o score. Então é o primeiro passo que é analisado. Junto com o score bom, você tem que ter o nome limpo. Então, você não pode ter nenhum apontamento negativo. Tá? Então, o score está atrelado diretamente ao nome limpo.
4: Sim, perfeito.
3: Tá? Então, por isso que tem muita gente, tá, que mesmo com o nome limpo, o score está baixo. Eu vou explicar também o porquê que isso ocorre. Então, qual é o percentual do score? O score, ele começa em 0 e vai até 1.000 pontos.
4: Isso.
3: Tá, então, quanto seria interessante de score para a gente ter um bom índice de aprovação? Acima de 700. Então, de 650 para cima. Sim. Vamos colocar 650, 700, 750, abaixo, 800, até 1.000. Abaixo disso, tem outros agravantes. Tá? Tá? Então, para que o banco analise de uma forma clara e com intenção de aprovar, tem que estar acima de 550.
4: Perfeito.
3: Tá? Então, mas eu tenho que estar com 700 de score? Não. Se você tiver com 550 e tiver outros fatores, pode ser aprovado. Tá? Mas para não ter outros fatores, 700, 750 de score.
4: Boa dica.
3: Tá? Então, isso é primordial. Então, o score, o que ele fala? Se nós somos bons pagadores ou maus pagadores. É isso que o score fala e é o primeiro passo que vai ser analisado dentro de uma possível aprovação. Depois, nós vamos caminhando. Aí tem o rating. O que, que é o rating? Nada mais é para falar se nós temos capacidade de pagamento. Então, o score falou se nós somos bons ou ruins pagadores. Então, deu que nós somos bons. Agora, vai analisar se nós temos capacidade de pagamento. Então, são informações, esse Concentre é uma base de dados que está dentro do Serasa, aonde ali está informado toda a situação desse, dessa pessoa. Então, ali está informado escolaridade, se é casado, se é solteiro, sexo, idade, aonde essa pessoa mora, qual localidade. Então, aí Porto Alegre, que bairro que ela mora de Porto Alegre.

0: Alegre, tá? Porque aonde a pessoa mora também interfere na pontuação.
1: Poxa, olha só que informação importante, hein?
0: Sim, sim, porque se a pessoa mora, é até difícil você falar isso, mas se a pessoa mora numa região central ou numa região de moradia de médio ou alto padrão, é uma pontuação maior do que aquela pessoa que mora numa região periférica ou numa comunidade.
1: Sim, sim.
0: Tá? Se a pessoa não tem escolaridade, então a graduação dela não é universitária, é uma graduação mais baixa, também existe uma queda na pontuação dela. Então, sim, quanto mais escolaridade a pessoa tiver, maior é o índice de aprovação. Se a pessoa, o sexo, homem ou mulher, por incrível que pareça, a mulher paga melhor que o homem. Então, se já for uma mulher pegando financiamento, o índice de aprovação dela é maior do que do homem. Porque de forma estatística, o homem é mais caloteiro, paga menos corretamente do que a mulher.
1: Ah, vou avisar aí pro meu compadre, botar uma peruca e um batonzinho.
0: É isso aí.
1: Tentar melhorar o ex dele.
0: Chamar a Joana.
1: Tá certo, prossiga, meu amigo.
0: Tá. E aí a gente vai ter também a parte de idade. Então, se a pessoa tem de 30 a 50 anos, é a capacidade maior de pagamento. Abaixo de 30, índice de reprovação é maior. Acima de 50, índice de reprovação é maior. Tá? Então, são vários fatores que vão estar contando e sendo contabilizado para fazer o rating dessa pessoa.
1: Vamos ver se eu entendi. O casamento, então, entre o score e o rating, esse aí, é que vai dar o resultado final aí da liberação de crédito.
0: É o que vai gerar o filho.
1: Exatamente. Vai gerar o filho. O casamento desses dois aí gera o filho, que é o crédito.
0: Isso. Olha, então, se eles estiverem bem pontuados, vai gerar o filho. Por quê? Se a pessoa é solteira, o índice de pontuação dela é menor do que a pessoa que é casada. Porque a pessoa solteira, a probabilidade de gastar fora, em noitadas, em outro tipo de gastos, é maior do que a pessoa que é solteira, que vai estar vivendo para casa. Então, são vários fatores que são medidos, né, por essa inteligência artificial, por esse algoritmo que faz essa leitura. Então, o cliente, para ter certeza da aprovação do financiamento do veículo dele, ele tem que estar com o score acima de 700 e o rating dele tem que estar acima de A.
1: Olha só, informação importante, então, esclarecedora, da BRC Brasil Recuperadora de Crédito, para quem aí está tentando trocar de carro, fazer um financiamento, passar pela aprovação bancária para o financiamento. Dicas e detalhes importantes aí, muito esclarecedora. Muito obrigado, Bento. E como é bom ter a BRC junto conosco, esclarecendo aí para o nosso ouvinte dúvidas que todos têm, né? E muitos acabam, como a gente estava falando, até criando uma certa um certo empecilho por vergonha ou por se sentir mal, alguma coisa assim, que na verdade esse tabu deve ser derrubado, porque o importante é o bem-estar da pessoa, correr atrás da sua regularização financeira, recuperar o seu crédito de uma maneira que possa voltar às suas atividades, sejam elas qual for do seu interesse, como você colocou, se for investimento, adquirir um imóvel ou um automóvel, alguma coisa assim, para que a sua vida possa florescer novamente. 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
1: Só quero perguntar para você o seguinte. Qual é a música que nós vamos deixar aqui de abertura do programa Chucro Redomão de hoje?
0: Bom, vamos lá. Depois que eu comecei a ser mais um ouvinte teu, eu comecei a conhecer música.

0: coisa boa, hein? Esse foi o Baitaca, Lamento de Pobre. 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E seguindo com a nossa programação, o capataz Carlos Terterola se apresenta. Para ouvir Cabelos Brancos com Baitaca, ele adora essa música. E a gente vai rodar aqui, é claro, no programa Chucro Redomão.
1: Buena família Chucro Redomão, como é que vocês estão por aí? Tudo tranquilo? Graças a Deus, tudo tranquilo pelo Canoa do Rio Grande do Sul. Leonir, lá do campeonato aí, Cabelos Brancos com Baitaca. Deixando

forte abraço a cada um de vocês que está aí ouvindo o programa Chupa Edomão e também aquelas emissoras que retransmitem o nosso programa Chupa Edomão. Deixando um forte abraço a cada um de vocês. Ô, capataz na audiência do Chupa Edomão em Canoas, Che!

0: agora a participação da nossa amiga Ana Lúcia. Ela quer ouvir Regalo a um Trançador, com Jairo Lambari Fernandes. Olha só, e a gente vai rodar, é claro, aqui no programa Chucro Redomão, a participação da Ana Lúcia, aqui da Terra do Charque, a capital do doce. O último fim de semana é esse, da Fena Doce, agora depois só em 2027.
1: Gostaria de escutar com Jairo Lambari Fernandes a música Regalo a um Trançador. Ofereço a todos do grupo Chucro Redomões, a Silvanir e família, todos os ouvintes. Abraços, Ana Daíro, Pelotas, Rio Grande do Sul.

0: E para fechar o primeiro bloco de hoje, vou chamar nosso amigo Jurandir Moraes. 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O Jurandir entra para ouvir Gaúcho de Passo Fundo com ele, o nosso Rei Cheirinha, aqui no programa Chucro Redomão. Passamos a régua e retornamos no segundo bloco do programa de hoje.
1: Buenos, Leonir. Buenos a todos desse grupão do nosso WhatsApp, do Chucro e Redomão. Aqui quem fala é o Jurandir, aqui de São Sebastião, São Paulo. Leonir, se for possível, uma do Teixeirinha, Gaúcho de Passo Fundo. Um grande abraço a todos e até em breve, se Deus assim.

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0: Este é o segundo bloco do programa Chucro Redomão de hoje, sempre agradecendo as emissoras de rádios que distribuem a nossa programação, também agradecendo os amigos ouvintes participantes que fazem parte aqui da família Chucro Redomão, o nosso grupão de WhatsApp. Só tem gente boa e cada vez aumenta mais. E tem surpresa chegando aí, hein? Vocês vão gostar, mas é só lá pro pessoal do grupão do WhatsApp. Agora, agradecendo também os nossos apoiadores, aqueles que acreditam no nosso trabalho e valorizam a nossa tradição. 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Eu vou chamar Luizito Ledur para abrir o segundo bloco do programa de hoje. A cavalo no chucrismo, com o Nego Mário, missioneiro. Olha só, é assim que o Luizito Ledur vai abrir o segundo bloco do programa de hoje.
1: Buenas, gauchada amiga. Luizito Ledur. Che, indiada. Tô meio injuriado. O chucrismo tá sendo abandonado e por nós, assim, meio ignorado. Vamos lá, gauchada. Vamos atiçar esse boraio e fazer ferver o puteiro. Dele que dele. Patrão Leonir, por favor. Com o Nego Mário, de a cavalo no chucrismo. É assim mesmo, porque aqui é só chucro e redomão na veia.

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1: Buenas, chucros e chucras de todo o Brasil e todo o mundo. Essa semana, peço ao patrão Leonir para reproduzir a música Bicho do Mato Criado em Casa, com Mano Lima. Grande abraço, aqui Alexandre Tavares, São Paulo, capital.

0: quem entra aí é a irmã do Alexandre, Deise Tavares. Ela quer ouvir essa clássica dele, Senair Maiká, grande Senair Maiká, Balseiros do Rio Uruguai. É verdade, Deise, com esse monte d'água que está correndo aí, a gente lembra dessa música.
1: Olá, patrão Leonir, aqui quem fala é a Deise Tavares Soares, direto de Rio Grande, Rio Grande do Sul, a irmã do Alexandre Tavares. Estamos vivendo momentos de muita chuva aqui no estado e, para lembrar dos nossos rios, vamos ouvir com Senaí Maiká, Balseiros do Rio Uruguai. Abraço!

0: E lá de Santa Catarina veio nosso amigo José da Silva. Ele quer ouvir com os três xirus, Churrasco da Vaca Louca. Olha só, rapaz. Não, mas eu tô fora desse churrasco, hein, Zé? Pode facar tudo contigo aí.
1: José da Silva, Jaraguá do Sul, Santa Catarina. Se lembrar, roda uma música, os três xirus, Churrasco da Vaca Louca. Essa ofereço para todos os programas Chucra do Mão, tá todo o grupo WhatsApp, para todo mundo que tá ouvindo esse programa aí, no mundão afora aí. Eu sim continuo ouvindo o programa Chucra do Mão.

0: 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Nosso amigo Jair Peche, lá de Santa Catarina, ele quer ouvir Depois da Lida com César Oliveira e Rogério Melo aqui no programa Chucro Redomão.
1: Buenas, família Chucro Redomão. Voltei por aqui fazer meu pedido, certo? Com César Oliveira e Rogério Melo. Depois da Lida. Ofereci a todos que estão na escuta lá, da programação Chucro Redomão, dizer que eu sim sigo estudando a programação Chucro Redomão. Muito bom escutar. Aquele final de semana mais que abençoado a todos. Oferecer dia às vezes era assim, sem faltar ninguém. Essa programação que é muito bom, muito bom. Eu sim sigo estudando a programação XR. Valeu, valeu, valeu. Tudo de bom. Jair Peixe, no Ferreira da Estante XR.

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3: E seguindo com a nossa programação, chegou a vez de Neri Schneider participar aqui do nosso programa. 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E o Neri Schneider, ele quer ouvir Bailanta de Alpargata com Valdomiro Maicá, aqui no nosso programa Chucro Redomão.
4: Buenas chucros e chucras do programão Chucro e Redomão. Já se foi o primeiro semestre, né, indiada? Última semana do mês de julho. Semana que vem já estamos no mês de agosto. Final de semana já, na verdade, né? Sábado já é 1º de agosto. É, tempo voa, né, indiada? Tempo voa. Não podemos se entregar pros homens, de jeito nenhum. Patrão velho, Leonir Bade, manda pra nós com Valdomiro Maicá, Bailanta das Alpargatas. Dedico a toda a gauchada de todas as querências, a família Chucro e Redomão, Capelão da Estância, Neri Schneider, de Campo Grande, Mato Grosso do Sul, tchau.

0: mais uma importante participação do nosso programa, Odair Pedroso. Quero ouvir Mulher do Baile com o Velho Melongueiro e a gente toca aqui, é claro, no programa Chucro Redomão.
1: Buenas, Leonir. Buenas, Gauchada. O lenhador, bombeador, aqui de Mato Bom de Bagi. Tô passando para fazer o meu pedido de música para esse próximo programa. E nesse programa, então, vamos de Velho Milongueiro, A Mulher do Baile. E assim possamos curtir mais uma programação do nosso Chucro Redomão. Grande abraço a todos. Odair Pedroso, Mato Bom.

0: 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E quem entra em nome da Correiaria Túlio Silva é Gustavo Bortoleto. Ele quer ouvir Bugio Roncador com Os Mirins, aqui no programa Chucro Redomão.
1: Patrão Leonir Baader, grande amigo, comunicador, aqui Gustavo Bortoleto. Que prazer e satisfação, mais uma vez, poder participar do programa Chucro Redomão. Patrão Leonir, por gentileza, hoje manda pra gente ouvir com Os Mirins, Bugio Roncador. Fico muito agradecido, sempre na audiência. Gustavo Bortoleto, falando da cidade histórica da Lapa, no Paraná.

0: Olha, olha, olha, rapaz! Cuidado, menino!
1: É moleque, é moleque!
0: Põe a polícia, senhor! Mas credo! Mas o Ido tá perdendo o pelo!
2: E pra fechar o programa de hoje, porque o tempo vem a galope, nos cutuca Spore e Mango. Como é bom participar do programa, fazer esse programa, chegar no estúdio e ter aquele monte de participação de vocês, meus amigos ouvintes, vocês que dão vida no programa Chucro Redomão. Fica aqui o meu muito obrigado. E mais um programa que está chegando ao fim. 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Eu vou chamar o nosso amigo Flávio Torrezan, de Bento de Abreu, São Paulo. Ele vai fazer as honras, bater o cadeado na porteira e encerrar mais um programa Chucro Redomão. Ouvindo César Oliveira e Rogério Melo, das minhas fronteiras. Um forte abraço a todos e, se o patrão lá de cima nos permitir, semana que vem estaremos aqui novamente com mais edição do nosso programa Chucro Redomão.
3: Meus companheiros do grupo Chucro Redomão, mais um dia do Leonir gravar mais uma delícia de programa para nós. E eu vou me meter nessa aí e pedir pro Leonir me colocar com César Oliveira, das minhas fronteiras. Ofereço a todos vocês do grupo com um grande fraterno abraço. Abraço aqui de Flávio Torrezan, de Bento de Abreu, de São Paulo.

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8: 8 horas e 15 minutos.

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1: 8 horas e 30 minutos.
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0: 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Obrigado,
1: Pochileiro!
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3: 8 horas e 45 minutos.

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